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2: Boa noite. 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
1: Na Jovem 934.

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1: Na Jovem FM, 11 horas.

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1: Na Jovem, 1:16.

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1: Na Jovem, 1:45.

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1: Na Jovem 3 e 14.

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2: Na Jovem FM, 3:46.

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1: WhatsApp na Jovem FM 447.

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E os serafins clamavam uns para os outros, que eles diziam:

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0: aí, mano velho.
1: Beleza, mano velho, 7 horas, trabalhador, 7 da matina. E mais 36. Opa! 36 minutinhos agora estão passando das 7 da matina. Bom dia, trabalhador. Bom dia para você que já está aí seguraço no batente, né? Feliz da vida, começar mais uma semana. Bom dia para você que ainda não saiu, tira para fora logo, mano. Pega o beco, dever já está te chamando, hein? Bom dia para você que trabalhou na parte noturna, né? Bom dia, já está em casa, graças a Deus. Dever cumprido, né, mano velho? 7 horas e mais 37, manhã bonita, hoje do dia é 27 de julho desse ano de 2026. É considerado o último final de semana das férias deste ano, mas como o final de ano, o final do mês de julho acontece na sexta-feira, por aí assim, né? Sexta-feira é o final de julho. Eu acredito que esse ano as férias se estendeu mais um pouco, mais uma semana praticamente, né? Aí todo mundo vai tirar direto. Legal pra caramba. E olha, graças a Deus, grandes encontros aconteceram em novos logradouros, novos locais de lazer que foram criados em todo o estado do Pará. Muitas reportagens mostrando que coisa linda. Eu vi uma reportagem de uma situação linda, maravilhosa, convidando todo mundo lá no APU. O APU, sabe, recebeu uma reforma e tal. Então, aquilo ali é o seguinte: antes, não sei se acontece ainda hoje, quem ia parava para algum lugar e quem voltava parava também lá. Então, quer dizer, o acesso das pessoas é livre e é muito legal lá, bonito. Já aqui para a banda do Taiaçuí, tanto a parte de Benevides como de Santa Isabel, estão criados vários igarapés, sabe, que eles melhoraram o visual e tal, e estão convidando, tem gente interessante aqui, né, parlamentares do nosso município que estão deveramente satisfeitos com isso e se propuseram até fazer vídeo de propaganda, anunciar. Legal isso, né? Isso é bom pra caramba, desenvolve o município, chama a gente pra cá, essas pessoas que vêm às vezes só curtir aqui, não, de repente já estão trazendo alguma coisa, algum dividendos interessante pro nosso município. É bom isso, hein? 7 horas, mano velho, mais 39 minutinhos, estão passando aí das 7 da matina. Agora eu vou falar com você, hein? 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Daí eu falei da FC Crédito. 7 horas e mais 41 minutinhos estão passando das 7 da matina. Vamos de música, mano.

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4: 8 horas, 8 da matina, trabalhador brasileiro, e mais 6 e 7 minutinhos agora. Já estão passando aí das 8 da matina. Manhã bonitinha, o clima tá gostoso, mano. Tá convidativo aí para um bom trabalho. Com certeza, né? Estão vivendo nesta segunda, o 27º dia do 7º mês do ano. Em plenas férias, mano velho, que beleza. Esse período é um período que tudo quanto é lugar, por exemplo, as praias, nas cidades do litoral, ou mesmo aqui, que margeia o nosso rio de água doce, como é a Mosqueiro, Outeiro, lá no Cutijuba, meu amigo, é um lugar muito concorrido nesse período. Além da natureza bacana, o rio, existe alguma coisa que só existe por lá mesmo. Por exemplo, a pessoa vai, né, vai de carro, né, vai passear de charrete puxada lá pelos búfalos, vai andar de búfalo, né, e tem aquela charretezinha puxada por... Rapaz, é engraçado. Então, aquilo se torna uma atração interessante pra caramba, porque não é qualquer lugar que você vai ver isso. Só aqui na nossa região. Tem muito búfalo por aí, eu sei que tem. Oh, meu Deus do céu. 8 horas e mais 8 minutos na nossa querida Benevides. Meu compadre Zay não sai todo ano, ele se manda pra lá. Tem um amigo que tem umas duas pousadas por lá e ele fica numa delas lá só de bobuia, pra lá e pra cá, né? Molhando por dentro e por fora, né, compadre? Fala, Rosinho, meu mano. Rosinho, bom dia, tudo beleza? Eita, estamos começando mais uma semana, Rosinho, bora torcer que seja uma semana abençoada para todos nós, né, mano? Para você aí, um abraço especial a toda a sua família, muito obrigado pela sintonia, e a galera lá da Agência Central RB também, essa turma boa e amiga, muito obrigado pela sintonia, tá legal? Olha, no nosso quadro hoje, né? Hoje é dia do Santo Pantaleão, né? E também destaca, dentro do esporte e no profissionalismo, hoje é dia do despachante, dia do agricultor e dia do motociclista também. Tudo isso hoje tem aqui no quadro de saúde. Vai falar de como é abaixo ao excesso de glicemia. Abaixo ao excesso de glicemia. Isso aí, tudo isso nós vamos falar aqui na sequência do programa, porque já estão passando 9 minutinhos, 10 minutinhos, estão passando das 8 da matina. Cumprimentar minha turma boa e amiga que está espalhada por aí, esse mundão de meu Deus, curtindo a gente, muito obrigado, hein? Mas muito obrigado mesmo pela sintonia. Um bom dia. Fala, Mariano, mano velho. Hoje a gente vai molhar por dentro e por fora. Vamos de música, mano velho.

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Vamos nessa, mano velho, que é férias, meu mano, 8 da matina e mais 34 minutinhos, já estão passando aí das 8 da matina, já estamos aí na reta final, viu, mano velho? Olha, ontem, dia 26 de julho, né? Final de semana bacana. Ontem foi comemorado o Dia dos Avós, né? Eu recebi alguns telefonemas de netos. São muitos que o mano velho tem, viu? Então, foi um dia dedicado aos avós, né? Que hoje eles devem, né, ser respeitados por todo o legado que ele deixou, que ele produziu, construiu, não bens materiais, que isso é quase que supérfluo, mas o amor que ele ensinou para uma família viver ali em comunhão e aquilo ser repassada por gerações e gerações. Aí um dia ele vai ser lembrado lá, poxa, vovô, meu bisavô e tal. Aí os pais dos meninos dessa terceira ou quarta geração dizem assim, fulano de tal, meu pai, meu bisavô fazia isso assim, assim, mesmo, tá? Aí então o menino, quando sabe reconhecer as coisas, olhando por um ângulo perfeito, diz assim, poxa vida, desde aquele tempo o vovô já fazia isso, legal. Não é bacana? Pra caramba, é? Portanto, tanto foi comemorado o dia do vovô e da vovó, tá bom? E a gente já deixa por aqui o desejo de muitas felicidades, saúde, a toda essa turma, né? Que a felicidade hoje da pessoa que vai envelhecendo, é de ver o resultado de tudo que ele deixou no neto, no bisneto. Isso para ele é um sucesso. É dizer, ele fica com aquela sensação do dever cumprido. É muito legal isso, viu, mano? 8 horas, amigo trabalhador, e mais 37 minutinhos. Estão passando aí das 8 da matina, né? Hoje, nessa segunda-feira, tava até vendo aqui, cara, né? Ah, rapaz, ontem o Aleph Manga deu uma forra pra galera. Ele fez 2-0 pro Clube do Remo. Já era tempo, né, rapaz? Eu vou te falar, viu, cara? Caramba, 2-0 em cima do Vitória. Agora ele tem um jogo fora. Chapecoense, parece. É? Aí depois volta pra cá. Se ele conseguir fazer nesses 3 jogos 6 pontos, nesses 2 jogos que ele vai fazer agora, daqui, os 4 pontos, ele sai daquela zona de graçada. Tal. Ô, Clube do Remo. Aí, o pessoal do Paysandu parece que não tá mais nem fazendo questão de torcer. Ontem perdeu, lá em Manaus. Perdeu 2-1. Jogo duro, hein? É, rapaz. Mas ele tá numa situação boa. Não sei se ele vai conseguir ficar lá em cima para garantir o acesso para a Série B novamente. Porque, meu amigo, o que tem uma coisa, a concorrência na Série C é terrível, meu amigo. São muitos clubes, entendeu? E todos assim com o mesmo propósito, querer subir. Aí fica aquela guerra. Um sobe, o que tava lá em cima já cai 2-3 posições. Aí se ele perder, empatar, lá vai, desce rápido. E pode subir rápido também, né? É Série C, mano, velho. Agora a D é triste, viu, mano? O Clube do Remo sofreu uma porrada de tempo na Série D, viu, mano? É, gosto. Pois é. 8 horas, amigo trabalhador brasileiro, e mais 40 minutinhos estão passando aí das 8 da matina. Estamos na reta final, né? Apenas 20 minutos nos separam das 9 da matina, né? Essa segunda-feira da 17ª semana do tempo comum, né? E hoje, dia de São Pantaleão, como eu falei, né? E te pede para que ele interceda por nós, junto a Nosso Senhor Jesus Cristo, para
que possamos ter uma semana abençoada, uma semana cheia de muita paz, amor, que a alegria, a harmonia, tudo possa predominar, né? Em todos os lares e em todos os locais de trabalho. É verdade. Que sejamos abençoados por São Pantaleão. Nome forte assim, né? Pantaleão. É um nome forte assim, sabe? Soa assim, tem um fonema forte, né? 8 horas, amigo trabalhador. 8 da matina, mano velho. Mais 41. 41 minutinhos estão passando aí. Das 8 da matina. Vai de música, mano velho. Vem? Rebola então aí. Sim.

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8 horas e mais 55, mano velho. Apenas 5 nos separam das 9. Por hoje é só, mas amanhã tem mais. Estaremos juntos novamente a partir das 7 da matina amanhã. Tchau, tchau, bom dia.

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0: é o som da banda Sayonara, tão só aqui no Conexão. Você curte a melhor música. 11 horas mais um minutinho em BD20. 11:03, na verdade, né? 11:03. Olha aqui, é 11:03. Você ligado aqui no som da Jovem FM, curtindo aí o nosso Conexão, Conexão Jovem, na manhã desta segunda-feira. É, rapaz, segunda-feira, pai d'égua. Hoje dia 27, né? 27 de julho de 2026. Caminhando aí para a última semana, né? Entramos na última semana.
1: Exatamente.
0: É, das férias, é a última semana do mês de julho, mês das férias escolares, né? E quem aproveitou, aproveitou, né? Porque tem aí a última semana, o pessoal daquela curtida também aí no último final de semana, né? No emendando aí já com o mês de agosto, né? Que chega aí logo seguido aí do mês de julho.
1: Exatamente.
0: É, então pronto, são os últimos dias aí para você curtir, né? As férias, é para você curtir aí as férias escolares da galera, né? Isso, aí o papai aproveita também, tirou as férias aí para combinar aí com as férias escolares, para poder viajar, né? Para poder curtir uma praia, né? Tomar aquele sol bacana, né? Então pronto. Para você que tá ligado com a gente, curtindo aí o nosso Conexão, nosso muito obrigado aí pela audiência maravilhosa, audiência bombando aqui no som da Jovem FM, nessa manhã de segunda-feira.
1: Exatamente.
0: Que seja uma semana abençoada para todos nós, beleza? Vamos nessa, até o meio-dia tem muita música gostosa para você curtir aqui no Conexão Jovem, no oferecimento da Ótica Pop, a menina dos seus olhos. 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
1: Exatamente.
0: Aquele abraço aí, minha amiga Ruth Garcia, lá na Ótica Pop, e as meninas aí da Ótica Pop. Aquele abraço pra vocês aí, tá bom? Vamos nessa. São 11:05. 11:05, olha, acabou o seu gás. 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ATS Telegás, Rua Elcione Barbalho, bairro Santos Dumont. 11:06 em Benevides, hora certa para você. Aquele giro, a gente já volta, não sai daí.
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Aqui no Som da Jovem FM, você curtiu aí, música gostosa, né, da banda Seu Desejo. É, banda Seu Desejo, música pai d'égua demais, pra você ligado aqui no Conexão. O nome da música é Beijos, Blues e Poesias. Bacana demais essa música, né? Bacana demais. Pra você que tá ligado com a gente, nosso muito obrigado aí pela audiência maravilhosa. Até o meio-dia tem Conexão pra você curtir, muita música bacana. Manda aí a tua mensagem, WhatsApp 980507115, pra você participar com a gente. Tá ligado, curtindo, né, a melhor programação no seu rádio, aqui no Som da Jovem FM, nessa manhã de segunda-feira. Legal demais. Tá naquela ressaca aí, né? Então pronto. Aquela água de coco. Vai bem demais, vai bem demais. 11 horas e 32 minutos em Berevide, já hora certa para você ligado aqui no Som da Jovem FM. 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Vamos nessa. Agora 11 horas e 34 minutos e meio de vídeos. 11h34, hora certa para você ligado aqui no Conexão.

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9: Vamos nessa conexão pra você que tá ligadinho com a gente, curtindo a nossa programação. Só pra mandar um alô aqui pra Elizabeth, tá ligada com a gente. Elizabeth tá curtindo aí o nosso Conexão, aí no bairro Independente, né? Tá curtindo aí o som da Jovem FM. E ela e o Eliseu. Grande abraço aí pra vocês, obrigado aí pela audiência. Deixa eu abraçar aqui meu amigo Charlisson do Brasil, tá ligado com a gente, tá curtindo o nosso programa. É, rapaz, quer ouvir essa música, mora dessa, Charles. Exatamente. Tá na ressaca, né? Até que amanheça, do Adilson Ramos. É, rapaz, o cara tá na ressaca aí, com certeza, pra ouvir essa música aí. Então vamos nessa, Adilson Ramos, Até que amanheça. Tocando aqui pra você no som da Jovem FM no Conexão. 11:39. Wagner Pereira, meu amigo Wagner Pereira. Aquele abraço pra ti, obrigado pela audiência. E o Charlisson Silva, lá no bairro Duque de Caxias, tá ligadinho com a gente.

Chegando no finalzinho do Conexão, 11 horas e 59 minutos e meio de vídeo. Esse é o som remix do Pedro Sampaio, música do Lulu Santos. E a gente fechando o nosso Conexão, teve Tom Kleber, é Tempo de Amar. Um grande abraço pra você, valeu a companhia, valeu a audiência. Na sequência vem Batidão da Jovem FM, depois Parada Retrô com o Tom Kleber, com o TK, né? E já pra você aí no Parada Retrô da Jovem FM. Depois vem o Interligados com a Jugodói, programação aí da Jovem FM, né? Kleber Salles, o KS, na verdade, não é TK, né? O KS, Kleber Salles, no Parada Retrô, de umas 14h, de 14h às 17h, o Interligados com a Jugodói, tá beleza? Na sequência, Batidão, pra você curtir as melhores do Tecnobrega, Tecnomelody, né? Marcantes para você curtir aqui na Jovem FM. 12 horas em ponto, um grande abraço, valeu a companhia, valeu a audiência, um grande abraço para você, fique com Deus, que eu tô indo com ele. Papai do Céu abençoe a nossa semana, tá bom? Valeu, que valeu. Tchau, tchau, galera.

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3: Fala, turma, excelente segunda-feira para você. Hoje, 27 de julho de 2026, tá no ar mais uma edição do Parada Retro. Parada Retro, as mais tocadas de todos os tempos. Aqui comigo, Kleber Salles. Durante essa hora, muita música boa vai rolar na melhor programação, hein? Então, aumenta o volume, aperte os cintos e vamos fazer essa viagem aos anos 80, anos 90, anos 2000. Nossa viagem ao passado começa agora. Ah, e essa aqui é demais, hein? Xadê, para começar muito bem, com Never As Good As The First Time. Sonzeira, sonzeira de 1988. Seja bem-vindo ao Parada Retro.
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Paul McCartney com Once Upon a Long Ago. Maravilhosa essa música, né? Um dos clássicos do Sir Paul McCartney, que aos 84 anos ainda continua a todo vapor, hein? Cara, é impressionante. Quanto mais passam os anos, mais energia, né? O Paul McCartney vai esbanjando aí, né? E ela que deixou saudades vai cantar pra gente aqui no nosso Parada Retrô, Cássia Eller. Palavras ao Vento.

0: Lionel Rich, Stoke on You. Ele que estará no Brasil aí no final do ano para concertos inesquecíveis aí, vai com certeza marcar presença, né? E a gente volta daqui a pouco com mais canções para recordar aqui no Parada Retrô dessa segunda-feira.
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3: A gente continua relembrando, recordando grandes sucessos no nosso Parada Retrô. E é bom demais estar com você nesse início de semana, né? Trazendo aí grandes clássicos da música nacional e também da música internacional. Anos 80, 90, 2000, anos 70, pintando por aqui. E essa música aqui marcou época, né? 1985, a gente curtia no som do rádio. Tears for Fears com Everybody Wants to Wonder Who the World. Aumenta aí o volume.
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Tina Turner, Two People, aqui no Parada Retrô. Para você relembrar, para você recordar grandes momentos. E a gente vai seguindo em frente no Parada Retrô. Tem mais sonzeira chegando por aqui. Nicolette Larson, Ludlow, aqui no Parada Retrô.

0: fechando aqui mais uma sequência e fechando o nosso Parada Retrô desta terça-feira, né? Obrigado a você pela companhia, pela sintonia. O Parada Retrô está de volta amanhã com uma hora de sucessos do passado para a gente recordar juntos por aqui na melhor do seu rádio, hein? Um forte abraço para todo mundo, fiquem com Deus e até a próxima edição do nosso Parada Retro. Valeu, turma. Tchau, tchau.
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Dá licença, porque eu cheguei chutando a boca da preguiça, desfazendo essa cara de raboso. É segunda-feira, o Jogodó aí na área, viu? Dia 27 de julho de 2026. Tudo bem com você? Tudo bem, tudo certo. Já abriu esse zóio hoje? É segunda-feira, vou tirar as pregas do olho.

0: qual você tá ouvindo. Senão eu não vou adivinhar, meu bem. Bora jogar pra cima, bora chutar a boca da preguiça, mastigando o mato, cuspindo o gafanhoto, assim que tem que ser. Murilo Ruf, Dois Enganados, com participação da maravilhosa Marília Mendonça, o Interligados começou.
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ligados com Alex Oren, Carry You Home, são os astros desse cara que tá estouradaço, né? Uma das músicas dele mais conhecidas, digamos assim, seria Ordinary. Essa música não pode faltar no meu carango, principalmente quando eu levo meu filhotinho Miguel para a escola e o busco da escola, porque mãe raiz é assim, leva pra escola, busca na escola, leva pro futebol, né? Amo esse som e

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10: De volta no Interligados, falando de casca de ovo. É, você já olhou pra casca do ovo que você comeu hoje? Vou te explicar. Um ovo com casca enrugada chamou a atenção de um produtor rural de Vacaria, Rio Grande do Sul. Ao encontrar o alimento no galinheiro, ele ficou em dúvida sobre o que poderia ter causado a deformação. Segundo o zootecnista Marconi Ítalo, da Universidade Estadual Paulista, Unesp, em Botucatu, São Paulo, esse tipo de alteração costuma estar relacionado a algum fator de estresse sofrido pela galinha durante a formação da casca. A produção de um ovo leva, em média, 25 horas. O processo começa com a liberação da gema pelo ovário. Em seguida, ela percorre o oviduto, onde é formada a clara, até chegar ao útero, onde permanece por cerca de 18 horas, para a formação da casca de cálcio. É justamente nessa etapa final que o problema pode ocorrer. Oh, tadinha! Verifica se a sua galinha está passando por algum estresse, como temperaturas elevadas acima de 25 graus, deficiência de cálcio e fósforo na alimentação, excesso de aves no mesmo espaço, idade avançada ou problemas de saúde da galinha. Se os ovos deformados começarem a aparecer com frequência, a recomendação é procurar um médico veterinário para avaliar a saúde das aves e identificar a causa do problema. Pois é, tá aí, se você pegou um ovo que veio aí, né, você foi comprar no supermercado, veio com a gema meio esquisita, com a gema não, com a casca meio enrugada, pode suspeitar que a galinha que botou esse ovo tava estressada, precisando ir pro spa, né, passar no massagista. Já pensou? É, gente, até a galinha se estressa, imagina nós, réis mortais, réis humanos. Então fique de olho na casca do ovo que você comeu, tiver meio estranha, por favor, já sinta, já perceba que o negócio é meio duvidoso, tá? Alerta saudável, nutricional pra você aqui no nosso programa. Chega mais, o cara que agora tá se tornando Good Vibes, Thiago York, tudo volta ao que era.
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1: Isso é mais um sucesso? Datazinho.

0: Na Jovem 3 e 2.
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bate mordida nas costas, Bruna Marquezine enche Shawn Mendes de carinhos em manhã de praia. Pelo visto, os dois fizeram as pazes, né? Porque eles estavam meio que saíram pra passear, não tava com cara de bons amigos não, viu? Mas agora parece que está tudo como antes no Castelo de Abrantes. Shawn Mendes e Bruna Marquezine protagonizaram uma manhã de muito romance na última quinta, na praia de São Conrado, onde já praticamente estão morando nessa praia, né? Na zona sul do Rio de Janeiro. Os dois foram fotografados à beira-mar em clima de total sintonia, com direito a beijos, abraços, risadas, danças, mordida nas costas e até um cheiro no cangote. Duplinha, viu? O casal estava acompanhado da irmã do cantor, Aliá Mendes, e do namorado dela, que também aproveitaram a manhã nas areias cariocas. Em clima descontraído, os quatro conversaram enquanto passeavam e, sendo reconhecido por fãs ao longo do trajeto, o casal atendeu alguns admiradores com simpatia antes de seguir o passeio juntos. Que bonitinhos, né? Pois é, na véspera, Shawn Mendes já havia sido visto caminhando pela praia de São Conrado, mas sozinho. Durante o passeio, o cantor canadense foi reconhecido por fãs, distribuiu sorrisos, posou para fotos e atendeu aos admiradores que o abordaram na orla. Já na última quinta, ele retomou a programação matinal ao lado da sua amada Bruna Marquezine. Ah, meu Deus do céu, com quem protagonizou uma sequência de manhãs românticas no Rio de Janeiro na última semana. Que bonitinho esses dois, né? Eu falo, eu shipo, esses dois têm uma liga que só, viu? Para os casais de plantão, tem uma conferida aí no amor, no love. Esses dois têm mel, viu? Shawn Mendes e Bruna Marquezine. Pra sua semana começar inspirada, tá? Pra você parar de brigar com o maridão, pra você chamar a sua esposa, né? De meu amor, minha linda, meu chuchuzinho, né? Fica de boas. Vamos de ferrugem? Rota do esquecimento no Interligadas.

0: ouvindo Interligados, é, curtindo música boa, curtindo peripécias de Gil Godoy pra começar sua semana bem, com leveza, né? Alexandre Pires, eu sou o Samba, com participação do estonteante Seu Jó, que liga que deu esses dois, viu? Vou te dizer uma coisa, e aí, tá curtindo a programação? Tu fica aí que eu volto já com o momento flashback.
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2: Na Jovem 3:30.
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Babados, com sons ásperos, ou seja, dei spoiler, né? Ou dei? Não dei, né? Tatiana, Santa Maria, um momento flashback, um momento poeira por aqui pra você matar a saudade. Santa Maria é uma canção lançada originalmente em 1995 pela artista e modelo croata holandesa Tatiana. Foi escrita por Kurt Johansen e Kjell Holsnes, da dupla norueguesa de disco e dance Avalanche, com Mike Stock e Matt Atkin, dois ex-membros do trio de produção Stock Atkin Waterman. A canção foi gravada para o mercado europeu, embora a versão de Tatiana tenha sido lançada nos Estados Unidos pela Popular Records como um maxi single em CD. Foi regravada pelo DJ Milano e pela cantora britânica Samantha Fox em 1997. Então bora pro famoso Eurodance, né? Que é o que rola geralmente aqui no momento flashback no Interligados, diretamente do ano de 1995. Santa Maria, aumenta o som aí. Flash.

0: Pra você que gosta de música boa, não gosta de ficar parado, não gosta de ficar aí, né, desanimadão, desanimadona, parecendo um zumbi, né? Bora jogar pra cima, porque afinal de contas é mais uma semana repleta de possibilidades pra você melhorar um pouco aí, finalizar o mês com o pezinho direito. Bom, por aqui também a gente encerrou com o pé direito de bloco, tá? Roselyn Universe, daqui a pouquinho eu tô de volta com Zé Neto e Cristiano, Sorriso Maroto, Luan Santana e MC Zero. 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
1: Na Jovem 4 e 2.
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1: Luana Piovani ataca a Virgínia de novo, chama influenciadora de cramulhão e cita maldição, vai definhar, credo. Eu falo, gente, Luana Piovani não tem papas na língua. A troca de farpas entre Luana Piovani e Virgínia Fonseca ganhou mais um capítulo, viu? É, meu bem, a atriz voltou a usar os stories para atacar a influenciadora após repercutir a decisão da justiça que determinou a retirada em até 48 horas de conteúdos publicitários relacionados a apostas esportivas que não seguirem regras de transparência. Ao compartilhar uma publicação sobre o caso, Luana escreveu: "Quero ver essa cramunhana na cadeia! Tá faltando pouco." Xiii, gente, tá pegando pesada a dona Luana Piovani, hein? Na sequência, ela repostou uma notícia do G1 sobre a mesma decisão e fez novos ataques à influenciadora. A demônia vai definhar de tanto que vai se blá blá blá dos... Tantas famílias, mentirosa. A maior maldição desses miúdos é ter cruzado com esse cramunhão. Disparou, adicionando ainda um emoji de bola de futebol. Eita, nós. Essa não é a primeira vez que Luana associa Virgínia a uma maldição. Nos últimos meses, a atriz fez diversas críticas à influenciadora por sua participação em campanhas de casas de apostas e chegou a afirmar que o dinheiro obtido com esse tipo de publicidade seria dinheiro de sangue, que a maldição poderia atingir os filhos da empresária. Pegando pesado é pouco, né, dona Luana Piovani? Ah, oh, meu Deus do céu, vamos continuar acompanhando essa novelinha dessas duas? Luana, né, cutucando a onça com vara curta, que é a Virgínia Fonseca. Vamos ver o que que vai dar, né? Com certeza vai dar ruim e a Virgínia Fonseca vai responder. O clima pesou, hein? Mas novelinha, intrigas entre celebridades, você também confere por aqui no Interligados, que segue na voz da galerinha super good vibes, Rogerinho, Flauzino e companhia, JQuest. O que eu também não entendo.

aí pra você mais uma super sonzeira na Castela. Duda Bertelli ficou no quase. Tá aí um sonzaço pra você de responsa nessa segunda-feira pra jogar sempre pra cima. Sem rabujo, sem desânimo, né? Segunda-feira, bora encerrar o mês de julho com chave de ouro, tá? É, encerra o seu melhor. O seu melhor tá 20% hoje. Pouco sobrou do fim de semana, então dê os seus melhores 20% da vida, tá? Dê sempre o seu melhor no que você fizer. Tá com dor de cabeça, tá gripado, não tá se sentindo muito bem, tá cansado, não descansou no fim de semana? Dê o seu melhor.

0: na Jovem FM 4:30.
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2: Sempre muito discreto, Gustavo Mioto tem uma nova companhia. Ele e a modelo Ana Botrel foram vistos em duas ocasiões diferentes esse mês. Desde o término definitivo com Ana Castela em dezembro de 2024, o cantor não assumiu publicamente qualquer novo relacionamento, mantendo a vida amorosa longe dos holofotes. Longe, porém, nem tanto, a ele foram atribuídos romances com a Miss São Paulo Bianca Lopes durante o carnaval e com as ex-BBBs Eva Pacheco e Larissa Santos em 2025. Tudo no mais perfeito off. Mas para quem tem fãs ardorosos como o Mioto, nada passa despercebido. E todas essas beldades foram vistas assistindo aos seus shows no palco ou bem frente a ele. Caso da modelo Ana, que esteve com amigos e familiares do cantor no camarim do Vila Country em São Paulo no último dia 8, quando ele se apresentou por lá. Num frame de vídeo, ela aparece duas vezes mexendo no celular de frente pro cara. Tá namorando, tá namorando. Dela ele não tá fugindo não, gente? Não tá saindo correndo não, porque ele é assim, né? Quando pega na mão eu fujo, quando o negócio fica sério eu fujo. Tá pegando uma modelo, hein, Gustavo Mioto? Não é pouca coisa não, né? O miojo querendo pegar... o miojo aqui é coisa boa, meu bem. Ficamos felizes pelo cara, né? Tem mesmo que ser feliz, tem que amar, tem que ser amado e tem que dar oportunidade para o coraçãozinho bater mais forte, né, Mioto? Com medo ou sem medo, meu filho, tem que amar. Ué, a gente é ser humano e a gente não vive sem amor não, tá? Hashtag fica a dica pra você, bobão. Aproveita, aproveita. E você, ouvinte do Interligados, aproveita também. Se joga no último bloco com Kaique, Felipe, solteiro, iniciante.

ao final do Interligados. Vencemos a nossa segunda-feira. Graças a Deus, Tá mais gratidão e menos lamuriação. Dua Lipa, Rap for You. Vou ficando por aqui, tá? Pra você que tá afim de ouvir o seu nome aqui no programa, a sua mensagem aqui no ar, é só você mandar mensagem, tá? De áudio ou de texto no pedidomusical.com.br ou também pelo Instagram de Ju Godoy. Vai marcar aquela bobeira? Claro que não. Então participa, manda ver que eu tô esperando a sua mensagem. Aquele beijo instalado. Até amanhã. Tchau.

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0: da Jovem FM. E a gente está por aqui prontinho para te atender e tocar aí as melhores músicas para você curtir aqui no nosso Brega Show. Chegando mais uma super sequência para você curtir.
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0: Beleza, vamos juntos na Jovem FM, 18 horas e 6 minutos. Programa Brega Show pra você, vamos nessa. Porque as marcantes estão rolando aqui na frequência 87.9. E claro que a galera já tá ligada, mandando mensagem aqui através do nosso WhatsApp. Olha, deixa eu começar logo mandando um abraço, minha amiga Lídia, na 3 de fevereiro. Tá ligada aí, curtindo o nosso programaço Brega Show. Michel Benício, rapaz, lá em Marituba, também já mandou sua mensagem aqui pro nosso WhatsApp. Tá curtindo aí as nossas marcantes lá em Marituba, rapaz, na Rua da Assembleia. Ele tá sintonizado aqui na frequência 87.9. Olha só que bacana. Continua aí mandando tua mensagem através aí do nosso WhatsApp 980 50, tá bom? 7115. 980 50 7115. Aproveita e faz igual o Michel Benício, a dona Lídia. Aproveita, manda tua mensagem pra cá pra gente detonar as marcantes do jeito que você gosta. Manda um abraço, minha amiga Valdirene também tá ligada com a gente. Tá na Chácara Mosqueirense, rapaz. Tá aí curtindo o nosso programa Brega Show. Ela disse aqui que já tá tomando uma água que passarinho não bebe. Ei, rapaz, segunda-feira hoje, Valdirene, calma. Tá ligadaça aqui na 87.9 no programa Brega Show da Jovem FM, a sua preferida.
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0: Vamos que vamos.

0: 13h32, você curtindo a super sequência das marcantes, tocando aí banda Tecno Show Príncipe Negro, aqui na 87.9. Vamos dar um giro no bloco de apoio cultural e já já voltaremos tocando muito mais marcantes pra você. Enquanto isso, você aproveita pra interagir com a gente aí no nosso WhatsApp da Jovem FM, rapaz, olha só que coisa bacana. Interage aí pelo 980-50-7115. Já já eu volto.
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agora na Jovem FM, são 19 horas em ponto. O programa Brega Show vai chegando na reta final. Obrigado você que ficou na sintonia da 87.9. Uma ótima noite abençoada pra todos nós e até amanhã. Tchau, tchau.

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0: mesmo eventos culturais exibidos em público, como explica o coordenador de políticas de classificação indicativa audiovisual, Eduardo Nepomuceno.
1: A classificação indicativa é uma informação para as famílias a respeito dos conteúdos presentes nas obras audiovisuais, nos espetáculos públicos.

0: para cada faixa etária. Em razão desses conteúdos identificados, é que a gente consegue chegar numa faixa etária indicada para cada momento do desenvolvimento das crianças e dos adolescentes.
1: A classificação indicativa de obras audiovisuais funciona como um instrumento de proteção aos direitos de crianças e adolescentes. A neuropsicóloga Renata Nunes destaca como a indicação

da Paz, mas não conseguiu ver o Amazonas inaugurado. Morreu 3 meses antes,

passa a contar?

3446 e seguir as orientações do assistente virtual. No Telegram, basta procurar por Defesa Civil Alertas, enviar a mensagem ou

0: Nesses casos, não é necessário fazer cadastro. Natália Koslick, para a Voz do Brasil.
1: E essas foram as notícias do governo federal.

eletrônico de votação entre 3 e 9 de agosto. STJ decide que prazo de 90 dias para indenização em proteção veicular é válido. Boa noite, eu sou Marcela Luiza. O Supremo Tribunal Federal.

0: Vilas Bosco Eva, a Lei Complementar 213 de 2025 passou a prever a fiscalização dessas operações pela SUSEP, mas ainda não há uma regulamentação específica para esse tipo de contrato.
1: Estão abertas as inscrições para o mutirão da 16ª Semana Nacional da Execução Trabalhista.

0: Relações Exteriores vai acompanhar medidas do governo contra a tarifaço dos Estados Unidos.
1: Nova lei permite venda de spray de pimenta para mulheres.
0: Senado aprova projetos para fortalecer a recuperação ambiental e a economia circular.

presidente Lula assinou uma medida provisória criando o Plano Brasil Soberano 3, que abre 18 bilhões e meio de reais em linhas de crédito com juros subsidiados para exportadores. Também nessa data, Lula sancionou uma lei derivada de outra medida provisória que criou linhas de financiamento no Plano Brasil Soberano, com expansão apresentada pelo

0: juros de até 1,99% ao mês. Para o senador Paulo Paim, do PT do Rio Grande do Sul, a iniciativa contribui para a recuperação da economia e o alívio do orçamento das famílias. A medida provisória ainda depende da instalação da comissão mista para começar a ser analisada e depois seguir para a Câmara e o Senado.
1: Trata-se de uma medida concreta que oferece condições reais para que as pessoas saiam do sufoco financeiro. É uma forma de devolver dignidade a quem mais precisa, aliviando o orçamento das famílias e permitindo que voltem a planejar suas vidas com mais segurança.
2: Mulheres vítimas de violência passam a ter uma

mulheres com mais de 18 anos. Esse spray provoca ardência intensa nos olhos, na pele e nas mucosas, e assim pode conter temporariamente o agressor. O uso dessa substância até então era restrito às forças de segurança pública e às forças armadas. O estabelecimento que comercializar o spray deverá manter o

0: mulheres.
1: Essas práticas de feminicídio que a gente tem ouvido todos os dias nos deixam atônitos e muito preocupados, e a gente precisa criar mecanismos de segurança, de proteção da própria mulher.

0: Nacional, a recomendação segue agora para análise do Ministério da Saúde.
1: Reciclagem de baterias de carros elétricos e restauração de seringais na Amazônia. Esses foram alguns dos temas de projetos aprovados na Comissão de Meio Ambiente nesse primeiro semestre.
0: Um projeto que aumenta a pena para maus

0: reforma teve origem em um projeto do senador Eduardo Girão, do Novo do Ceará. Quem descumprir a lei estará sujeito às penalidades previstas na Lei de Crimes Ambientais, como detenção, multa e sanções administrativas. Com edição de Paula Groba e trabalhos técnicos de Eliseu Caires, o Jornal do Senado fica por aqui. Acompanhe agora as notícias da Câmara dos Deputados. Boa noite.
1: Boa noite e até amanhã.
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3: Câmara pode tornar imprescritível crime sexual contra menores de 12 anos.
4: Proposta amplia a bolsa permanência do ProUni para alunos de meio período.
3: Deputados obrigam elaboração do plano de assistência social a cada década.
4: Boa noite. A Câmara aprovou proposta que obriga o governo a elaborar o plano de assistência social a cada 10 anos. A repórter

elaborar periodicamente o Plano Decenal de Assistência Social. Pelo texto da deputada Laura Carneiro, do PSD do Rio de Janeiro, a cada 10 anos o poder público deve

0: de assistência com vigência entre 2016 e 2026. No entanto, ao contrário do que ocorre na educação, a elaboração do planejamento decenal ainda não é obrigatória por lei. Na opinião da parlamentar, estabelecer metas e diretrizes claras é fundamental para garantir a estabilidade das políticas de assistência social.
1: Em última análise, o mais importante é manter os programas de assistência social. Já é uma prática recomendada pela LOAS e agora a gente vai tornar

0: texto, o Conselho Nacional de Assistência Social será responsável por aprovar e acompanhar os resultados do planejamento em conjunto com o governo federal. Da Rádio Câmara de Brasília, Maria Neves.
1: Comissões.

0: deputado também destaca avanços na pauta previdenciária a partir da construção de convergências entre os parlamentares.
1: Educação.
2: Avança na Câmara projeto que amplia a bolsa permanência do ProUni para estudantes de meio período. O texto foi aprovado na Comissão de Educação, como informa.

PSDB de Alagoas defende a ampliação do programa Pé de

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caso de parada cardiorrespiratória. O texto aprovado reúne 11 propostas que tratavam da instalação de desfibriladores em diferentes locais. Por isso, o relator, o deputado doutor Luiz Orvando, do PP do

ação será fundamental para permitir a rápida intervenção em casos da parada cardíaca, o que aumenta as chances de sobrevivência da vítima. A presença do

profissionais capacitados para realizar manobras de reanimação cardiopulmonar e operar o equipamento. Além disso, os desfibriladores deverão permanecer acessíveis

sul do Rio Grande do Sul, onde a seca tem se instalado a cada

0: precisa de favor do Congresso Nacional, não precisa de favor do governo, ele precisa de respeito. E esse respeito é a aprovação do meu projeto, que já temos já um efeito prático no Paraná. Já foi proibido por uma lei estadual e já no primeiro mês reduziu a importação da metade de leite que o Paraná importava. Então está claro que é preciso aprovar esse projeto.
1: Zé Silva argumenta que a proposta pretende reduzir os impactos da importação de leite em pó sobre a cadeia produtiva nacional. O projeto já foi aprovado na Comissão de Agricultura e aguarda análise na Comissão de Constituição e Justiça.
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responsáveis legais que praticarem homicídio contra crianças e adolescentes com deficiência. O relator na comissão, deputado Márcio Onaiser, do Solidariedade do Maranhão, defendeu.

0: Constituição de São Paulo é um dos autores da proposta que limita a alíquota máxima do IPVA a 1% do valor do veículo. O objetivo, segundo o deputado, é tentar tornar a carga tributária mais justa.
1: Então, o governador, a Assembleia Legislativa, vai poder decidir entre 0% a 1% do valor venal do veículo.

0: Estado, a medida aumenta a receita pública sem criar mais impostos.
1: Segurança Pública.
2: Avança na Câmara a proposta que torna imprescritíveis crimes sexuais contra menores de 12 anos.
0: Conheça detalhes da matéria na reportagem de Paula Bittar.
3: A Comissão de Constituição e Justiça da Câmara aprovou a proposta de emenda à Constituição que torna crimes sexuais cometidos contra menores de 12 anos de idade imprescritíveis. Hoje, por exemplo, o crime de estupro de vulnerável prescreve em 20 anos. E a contagem para a prescrição começa a partir dos 18 anos da vítima, a não ser que a ação penal já tenha sido iniciada em data anterior. A relatora na comissão, deputada Júlia Zanatta, do PL de Santa Catarina, avaliou que a proposta fortalece a dignidade e a integridade sexual das crianças. Ela também citou um caso recente.

0: menor de 14 anos e tem pena de reclusão de 10 a 18 anos. Esse projeto já pode seguir para análise do Senado, a menos que haja recurso para votação antes pelo plenário da Câmara. Da Rádio Câmara, de Brasília, Paula Bittar.
1: Meio Ambiente.
2: Projeto de Felipe Beccari, do Podemos de São Paulo, aumenta a pena para crimes de maus tratos contra animais cometidos com o objetivo de divulgação em plataformas digitais. A proposta busca combater desafios e competições que incentivam esse tipo de violência na internet.
3: A gente vem com esse projeto para poder dar uma contra-resposta, dar uma resposta imediata, né, dizendo que essa crueldade...

0: produzido pela Rádio Câmara, com trabalhos técnicos de Wellington Teles e apresentação de Val Monteiro e Márcio Aquilissardi. Uma boa noite para você.
1: Você fica agora com as notícias do Tribunal de Contas da União. Boa noite.
2: Minuto do TCU.
3: O Tribunal de Contas da União avaliou como universidades e institutos federais organizam a área de tecnologia da informação. A auditoria analisou se o modelo adotado garante o funcionamento dos sistemas que apoiam atividades como ensino, pesquisa e gestão. O trabalho identificou problemas como falta de integração entre as instituições, compras feitas de forma isolada e carência de profissionais especializados. A fiscalização também identificou dificuldades para acompanhar os gastos com tecnologia. Para o TCU, as falhas podem aumentar os custos e reduzir a eficiência dos serviços. O tribunal recomendou medidas para ampliar e melhorar o planejamento da área de tecnologia da informação nas instituições. Saiba mais em tcu.gov.br.
2: 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Boa noite.
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1: 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E eu começo trazendo cumbia, roja de amantes del futuro.

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3: Na Jovem FM, 8:10.

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3: Ok, por aqui pra sua Rádio Jovem FM, estamos de 20 horas, 22 minutos. Foi tudo culpa do amor. Primeira sequência musical desta segunda-feira, 27 de julho. E você, como é que tá? Espero que vocês estejam bem para começar a nossa semana e levando sempre a boa música para vocês. Obrigado a todos que vão acompanhando o nosso giro musical. A viagem do tempo em forma de músicas até as 22 horas. O seu grande amigo,
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3: Está por aqui, né? Que você tem uma semana produtiva colocando Deus na sua frente, que dessa forma tudo vai dar certo. Tenho certeza a todos meus amigos taxistas, taxistas, vigilantes, meu amigo chefe de família, após um dia inteiro de trabalho, chego cansado aí, mas já sintonizou a nossa frequência?
1: Jovem FM.
3: Para o Rio Velho da Saudade. Né? Obrigado pela sua preferência de sintonia. Você vai participando, vai interagindo, vai fazer seu pedido musical 980-50-715. 980-50-715. E se preferir, tem um telefone pessoal do Valdo Souza. É o 986-12-7755. 986-12-7755.
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3: Ele está em contato. 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E para você que está acompanhando, onde você está, né? No Independente, Médici, Santa Rosa, Itaporã, Itacolomi, galera de Canutama, aquele abraço, obrigado. Vocês aí do Morro de Macaco, nossos amigos taxistas aí que estão sendo conversados em Beravides. Aí Santos do Morro, Liberdade, Madre Teresa, Duque de Caxias, Renascer, Paz das Flores, Begozão. Minha galera do Maguari, aquele abraço. Alô, você da Coab, Nossa Senhora do Carmo, Nova Beravides, Amado das Abesteiras, você da Agrinesp, Santa Paula, nossos amigos aí da Chico Mendes. Um abraço para você, obrigado a toda essa comunidade aí do Praia Suíça, Entre de Maravilha. Olha aí para você da Morada Nova, Santa Maria, Casco, Santo Antônio e Paraíso. A todos do distrito de Benfica, Murini, Maratá, aquele abraço, né? Aquele abraço para você também que está aí pelo Trevo, acompanhando Saudade, até onde você estiver, viu? Acompanhando aí pelo aplicativo da Rádio Jovem FM, mandando sua mensagem, que o Valdo Souza está por aqui para começar a sua segunda-feira, só do fundo do baú, viu? As músicas que a gente vai tocar na segunda-feira é a programação especial do final, da sua semana, né? E a galera que gosta da boa música, daquela viagem do tempo em forma de música. Já quero registrar aqui a audiência do meu grande amigo, Dr. Luiz Otávio. Ele capitula Eloá, rapaz, só na mão.
4: Mas nem de mesmo!
3: Não perde nenhum programa Saudade de Sete, a pitulinha ela gosta, né? Ah, pitulinha gosta. Desde pequena já gosta do Saudade 7. Um abraço aí, pitulinha lá. Bem, manda um abraço a você que tá curtindo o Saudade 7, dessa amiga Aninha Pop também, que tá lá no Independente, a professora Jô, meu amigo Chico da Banana, meu grande amigo Washington, velha guarda aí do Mato Tereza. Não perde o programa de segunda-feira, né, Chico? Um abraço para você. Sempre aí acompanhando o Saudade 7, Marcelinho Carioca, a estrela da saudade. Marcelo, um abraço para você, obrigado aí pela sua preferência de sintonia. Meu grande amigo DJ Edilson aqui do bairro da Liberdade e DJ Cris estão aí viajando no Saudade 7. 20 horas e 27 minutos. Meu amigo Paulo Marinho, rapaz, um abraço para ele. Paulo, um abraço para você, para Sibeli Black, para o João Paulo, todos vocês aí, aquele abraço, a dona Helena aí, no sítio Cururu, ou sítio Borboleta, né? Lá na Grinete, um abraço pra você, viu? Obrigado aí pela sua preferência de sintonia, né? Você vai curtir o Saudade 27. Vamos trazer mais música pra você, 20 horas e 27 minutos. 8h27, segundo, e o Valdo como vai tocar assim pra vocês.
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3: Fala galera que tá curtindo a programação da nossa Jovem FM, para você que tá curtindo o Saudade 87 comigo, Valdo Souza, até as 22 horas, com muita alegria no seu rádio. A galera vai...

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0: 8 da noite, mais tempo de 6 minutinhos. Segunda! Segunda do fundo do baú pra você. Vou abrir aqui o baú da Jovem FM. Vamos lá, Valdão. Abre o baú.
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0: Esse baú é bacana, né? Pra você da segunda-feira. Quero mandar um abraço à professora Maria José Leal, acompanhando o Saudade de Sete Maria. Um abraço pra você. Obrigado aí pela sua preferência de sintonia. Pra Jane, pra Cleia, pro Moel, pro Josiel, o nosso grande amigo de Graxinha, todos vocês da família Leal, aquele abraço. Muito obrigado aí pela sua preferência de sintonia. A participante vai ter um telefone para você entrar em contato. É o 980-50-7115. E se preferir, tem o do Valdo Souza. 986-12-7755. 986-12-7755.
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0: Meu amigo, meu amigo Cláudio, né? O Cláudio aí tá curtindo o Saudade 7. Alô, Cláudio, um abraço para você. Obrigado aí pela sua preferência de sintonia. Ele que é pai do Piojo, né? Está acompanhando, não perde o programa Saudade 7 também. Alô, Cláudio, um abraço para você. Obrigado aí pela sua fidelidade com a Jovem FM. É muito importante a galera que acompanha o Saudade 7. Toda a galera aí do Independente, aquele abraço, Médio, Santa Rosa, Itaporã. A galera que vai curtindo o Valdo Souza aqui na segunda-feira do fundo do baú, só na manhã, né? Nossa galera aí da comunidade do Itaiaçuí também, um abraço para vocês. A Fátima Leal, a Fafá do Itaiaçuí, minha amiga Mamusca, aquele abraço. A meu amigo Henrique, um outro é Uber, né? Ele é Uber, tá curtindo Saudade Sete. Lá, sabe onde? Vai das Flores, passou da manhã aí, ele gosta de baile, né? Meu amigo Pipoqueiro, rapaz, o homem que tem dois carros. É, nosso grande amigo Carlos tem dois carros, só que um é de pipoca e o outro, sabe, é de sorvete.
2: Exatamente.
0: Mas tá curtindo Saudade Sete, né, meu grande amigo? Carlinho da Pipoca, Carlinho e seu Pipoca Saudade. Quem dança aí nos bailes da saudade aí, né, Carlinho? Um abraço pra você, obrigado aí pela sua fidelidade também com a Jovem FM. Vamos abrir aqui o baú da Jovem FM mais uma vez. Abre lá, Valdo Souza. Vai lá, vai. Toma-te!
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1: Segunda-feira é só assim pra você. No fundo do baú aqui da Jovem FM, pra galera que gosta da boa música da saudade. Estamos de 20 horas 53 minutos. Fechando com ele, Bartô Galeno, né? Pra você que gosta da boa música com o Valdo Souza, toca, né? Na segunda-feira, eu abro aqui o baú da Jovem FM e vem ficar juntinho, time. É só você aí ouvir o Saudade de segunda a sexta-feira, de 20 até as 22 horas, com o Valdo Souza aqui.
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1: Agradecer a audiência do meu grande amigo que está curtindo o Saudade 37, rapaz. O senhor Amadeu. Abraço, Amadeu, aí no Madre Tereza, todo ele. Ele e toda a sua família, né, que tá curtindo o Saudade 37, muito obrigado, seu Amadeu, não perde o programa Saudade 37, a família Silva também, aquele abraço pra Edna, também pra Eunice, pro nosso grande amigo, rapaz, o Eliel e o Edson, né, a todos vocês aí da família Silva, aquele abraço, estão ouvindo Saudade 37 lá no Bairro das Flores, obrigado a todos vocês, viu, acompanhando o nosso giro musical, a viagem no tempo em forma de músicas. Meu amigo Espetito, alô Espetito, um abraço pra você, ele e a sua esposa, a minha amiga Conceição, né, que são ouvindo Saudade 7 aí do Bar do Espetito, aqui do Bairro da Liberdade, muito obrigado pela sua preferência de sintonia. Vou dar um abraço ao meu amigo Branco aí do Oriental, abraço para você, Branco, Lavite, Cabeça, a minha amiga Rosa, Lucinho, Careca, todos vocês aí da família Oriental, aquele abraço. Vamos viajando no Saudade 7, você vai participando aqui do nosso giro musical até as 22 horas. Telefone para você entrar em contato é o 980-50-7115. 980-50-7115 é o da Jovem FM.
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1: Por aqui o meu é o seguinte, é o 98612-7755. A dona Lúcia Miranda está curtindo o Saudade 7 no Aguari. Dona Lúcia, um abraço para você, meu amigo Preá, a Socorro, né, que sempre acompanha o Saudade 7. Muito obrigado pela sua preferência de sintonia, toda a galera que vai curtindo. Japonês, rapaz, está lá na Grinesta. Alô, japonês. Mas na Chico Mendes, né? Um abraço para você, pro Maranhão, mototaxista também, que não perde o programa Saudade de 37. Alô, Maranhão, aquele abraço para você, toda a galera aí que vai curtindo Saudade de 37 na segunda-feira do fundo do baú, viu? Tô preparando aqui a seleção musical da segunda-feira. É só para você viajar na nossa Rádio Jovem FM.
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1: Que você preparou, especialista Valdo Souza? O que foi que você, hein? Vamos lá ver a sequência musical aqui do Valdão. Olá, Valdão. É só assim da segunda-feira. É só assim.
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